Peace.

sempre conosco. Aleluia.

Deus. Eu não posso deixar que o Senhor passe sem que o Senhor me perceba, Deus. Como aquela mulher do fluxo de sangue que ousou tocar em tuas vestes. Como Zaqueu que ousou subir numa árvore para te ver. Ah, Senhor, nessa hora eu quero.

Levante as suas mãos, filho. Seja de onde você for, eu creio que há algo de Deus sobre a tua vida. E você precisa declarar sobre os céus do Rio de Janeiro. Diga comigo.

Aleluia. Aleluia. Glória a Deus. Se você permanecer fiel ao Senhor, todas as promessas que Ele te fez vão se cumprir. Porque Ele não é homem para mentir. Ele não é filho do homem para se arrepender. Ele é um Deus de aliança. Ele é um Deus de promessas.

¡Vamos a la gloria! ¡Aleluya! ¿Dónde está la tua casa?

Repousa sobre nós um peso. Repousa sobre nós, igreja, uma responsabilidade. Porque o que Deus está fazendo aqui essa noite é um renovo. É um renovo. Fala para quem está do seu lado, é um renovo. Diga para ele, Deus está trocando as suas vestes. Diga para ele, Deus está sarando as suas feridas. Diga para ele, porque o remédio está aqui essa noite. Diga para ele, a cura de Belém está aqui essa noite. Diga para ele, a cura do Pará está aqui essa noite.

cadeiras ao teu santo nome, Deus. Aleluia. Oh, glórias ao teu nome. Aplauda o nome do Senhor. Aplauda o nome do Senhor.

vai chover, Senhor. Derrama água sobre o sedento, Senhor. Rio sobre a terra seca, Senhor. Nós profetizamos a transformação de todo o deserto, toda a terra seca, toda a terra árida, num verdadeiro manancial para o louvor da tua glória, Senhor. Profetizamos o derramamento de uma água pura, de uma água limpa, sobre a tua igreja, sobre esta terra, sobre a nossa nação e sobre as demais nações, Senhor. Profetizamos um verdadeiro avivamento, algo genuíno, que seja uma obra do teu Espírito Santo, revelando as coisas mais íntimas do teu coração, Senhor, para o teu povo. Sim, faz chover, Senhor. Oh, faz chover, Senhor. Profetizamos também a transformação dessa cidade. Profetizamos a santificação dessa cidade, Senhor.

Profetizamos que tu vais usar, Senhor, o teu povo desta localidade, teus ministros, tua igreja, de uma forma poderosa, para proclamar as tuas virtudes, proclamar o teu poder, a tua autoridade para o Rio de Janeiro e para todo o Brasil, Senhor. Faz chover, Senhor. Faz chover sobre nós, Senhor. Faz chover sobre o teu povo, Senhor. E transforma radicalmente a nossa situação. Para a glória do teu nome, nós oramos, Senhor.

cada um de nós para viver a cada dia rompendo em fé. Aleluia. Levanta tua voz conosco agora e canta, querido. Cada vez que a minha fé é provada, tu me dás a chance de crescer um pouco mais. Aleluia. Cante ao Senhor nesse momento.

Aleluya. Eu quero dedicar essa próxima música, essa adoração ao Senhor, a duas pessoas que foram inspiração para que ela brotasse no meu coração. Uma delas é Ana Paula, minha irmã, que clamou pelo milagre da vida dela. E o Isaac chegou. E a outra pessoa que está aqui essa noite, que Deus resgatou da morte, é o meu pai, Pastor Márcio Valadão. Cadê o papai? Pai, seu milagre chegou.

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Quando a luz da aurora já está brilhando, e como diz Provérbios capítulo 4 e verso 18, a luz da aurora vai brilhando, brilhando, brilhando, até brilho perfeito ao meio-dia. Programa O Semeador, para você, aqui pela Rádio Rumo ao Sertão, que começa com o Desperta Brasil, para você despertar, para orar, evangelizar, vigiar, estudar a Bíblia, trabalhar e esperar a volta de Jesus. Maranata, Maranata, ora vem, Senhor Jesus. Programa O Semeador, para você, aqui pela Rádio Rumo ao Sertão. Depois do Desperta Brasil, você vai ter as músicas regional. Vai ouvir aí nossos cantores e tocadores da banda Sal da Terra. Vai cantar aqui também o Eliseu Eduardo. A banda Sal da Terra é lá de Garanhuns, no estado de Pernambuco. E o Eliseu Eduardo é lá de Palmas, Tocantins, é o tocador de Deus. Vai ter também aqui o João Marcos e Maria Eduarda com modão de viola. E aí você vai ter o Nelito Lima, o sanfoneiro de Cristo, que também vai louvar o nome do Senhor Jesus lá de Garanhuns, no estado de Pernambuco. Aí você vai ter aqui no nosso programa, as músicas, a mensagem da Palavra de Deus com o pastor Arival Dias Gasmiro, pastor da Igreja Presbiteriana de Pinheiros, em São Paulo. E aí depois você vai ter a participação, você vai ter as músicas gospel, o pastor João Fernando vai cantar, e também o Luiz de Carvalho. Aí sim vem o bom dia dos nossos irmãos, né? Pastor Manuel Borges, lá de Alagoas, o presbítero Salles aqui de Mossoró, o presbítero Peter, lá do Rio de Janeiro. Você vai ter a devocional do pastor Marcos Lais, de Goiânia. Vai ter ainda a meditação do pastor Samuel Pinheiro, a reflexão do pastor Elumar Pereira, aqui da Assembleia de Deus de Mossoró. Aí você vai ter as notícias do jornal Avanço Missionário, para você ficar por dentro de tudo, tudo, tudo que acontece no mundo gospel. E você vai ter também no final do programa, vamos formar a rede de oração intercessão internacional, a oração da fé. Aí você vai ter aqui, olha, a oração da formação de oração, da formação do grupo de oração aqui, né? E vamos para a oração intercessão internacional, a oração da fé. Vamos orar pelo Brasil, pelo mundo e pelas pessoas que nos pedem pedidos de oração. E estamos orando aqui, né? Por todos os nossos amados irmãos ouvintes ligados conosco na nossa programação. E vamos aí com a primeira música do programa, o Desperta Brasil, para você despertar, para orar, evangelizar, vigiar, estudar a Bíblia, trabalhar e esperar a volta de Jesus. E aí vamos oferecer essa primeira música aí ao Irenberg, de carteirinha, todos os dias aqui conosco, né? Vamos lá com a irmã Rízia Smith aí, em Governador de Serra Rosado, também com a Adonias Costa, aí na nossa programação, Antônio Paulino, o Zacarias Batista, aí conosco também, todos os dias, né? Olha aí, nossos ouvintes, né? De carteirinha, é isso aí, o pastor Jato Cunha lá de Garanhuns, né?
meu querido Adão Carlos Nascimento aí, acho que nas Minas Gerais, né? É isso aí, é conosco na nossa programação, né? Também o prefeito Adilson Vieira lá em Brasília, a escuta do nosso programa, também conosco aqui, a irmã Gisela Henrique, teu grupo aí em Recife, Pernambuco, na escuta do nosso programa aqui para você nesta manhã, né? E manda música aí para o Jonathan Caralden, né? É isso aí, na nossa programação para você, né? Tem muita gente aqui, né? Daqui a pouco a gente chama mais gente aqui, oferecendo mais músicas. E vamos aí com o Desperta Brasil, para você despertar, para orar, evangelizar, vigiar, estudar a Bíblia, trabalhar e esperar a volta de Jesus. Maranata, Maranata, ora vem Senhor Jesus!

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Vamos para a hora certa em Mossoró, são 6 horas e 24 minutos. Vamos repetir a hora. São 6 horas e 24 minutos na cidade de Mossoró. 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

programa Alucinador, chegando agora a música, chegando agora a banda Sal da Terra, cantando e louvando o nome do senhor, lá de Garanhuns, vai cantar Água Viva. Depois, o Eliseu Eduardo, o cantador de Deus, lá de Palmas, Tocantins, vai cantar Eu Vou Para o Céu. E aí, modão de viola, canta aí, João Marcos e Maria Eduarda, Jesus é o Caminho. E o Nelito Lima, o sanfoneiro de Cristo, lá de Garanhões, canta aqui o sanfoneiro de Cristo, está fora, quatro louvores, né? Quero oferecer a quem está conosco desde cedo aí, né? Olha aí, o Irenberg, desde cedinho conosco aqui, né? Também conosco, desde cedo aqui, a irmã Dalva Almeida, olha aí, Rizia Smith, aí, governador Sozada, Donias Costa de Aquino, conosco na nossa programação, ela disse, né? É, também conosco aí. Olha, e vamos aí oferecendo música a quem está chegando agora, a quem está desde cedo conosco aqui na nossa programação de hoje para você. Vamos ouvir essas músicas regional para você aqui pela rádio Rumo ao Sertão, na cidade de Mossoró, o país de Mossoró. Programa O Semeador para você, né? E manda aí para você ligado conosco aqui na nossa programação de hoje para você aqui pela rádio Rumo ao Sertão, na cidade de Mossoró, o país de Mossoró. Programa O Semeador para você. A irmã José Liga em Recife, Pernambuco, também conosco aí na nossa programação, né? É, Lu, aqui na rádio Rumo ao Sertão, na cidade de Mossoró, o país de Mossoró. O reverendo João Bezerra, aqui na cidade de Mossoró. O Expedito Holanda, lá em Açu, Rio Grande do Norte, nosso querido presbítero. Também o missionário William Medeiros, lá em Guaporé, no estado do Rio Grande do Norte. Jessaías Vilela, lá em Garanhões, no Rio, no Pernambuco. O presbítero Adilson Vieira, lá em Brasília, Distrito Federal, aí conosco na nossa programação para você nesta manhã pela Rádio Rumo ao Sertão. Também mando música para o presbítero Saulo José da Silva, aí em Guarapari, no estado do Espírito Santo, né? Também mando aí para o missionário José Esmelindo, aí nas Minas Gerais, conosco o grande missionário do Nordeste, o Josenildo Virgulino, também conosco hoje aqui na nossa programação. Olha, o Alcino Mendes também conosco na escuta do nosso programa de hoje aqui para você, né? Também Gislaide Bárbara conosco aí na nossa programação para você. O Adail, o Adiel de Araújo Fontes aí em José da Penha. Manda um alô aí para o Elzinho, seu pai, sua mãe, Osleide, e também sua esposa Narinha, o Matheus e o outro pequenininho, né? É isso aí, tudo em José da Penha, no Alto Oeste do Rio Grande do Norte. Também uma música para o Adriano Lara. É isso aí, meu querido presbítero, acho que é aí Natal, né? É isso aí, grande abraço para você. Vamos aí também para o Ayrton Andrade, filho, aí em Portugal, né? Isso aí. E se Deus quiser, vou visitar em maio por aí, né? Adriano. É isso aí. Conosco aqui na nossa programação. Então vamos aí com música. Quatro louvores para você, regionais. E você vai ouvir aí na nossa programação. Começa com a banda Sal da Terra, depois o Eliseu Eduardo canta
também no nosso programa. Eu vou para o céu lá de Palmas Tocantins. É, João Marcos e Maria Eduardo canta Modão de Viola, Jesus é o Caminho. Estrada Fora canta o Nelito Lima, Sofoneiro de Cristo, lá de Garanhuns. São quatro louvores, começando com a banda Sal da Terra de Garanhuns. Vamos ouvir!

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Chegando agora a hora da mensagem da Palavra de Deus, a mensagem de paz com o pastor Arival Dias Casimiro. E vamos ouvir a mensagem de Deus para você nesta manhã, a mensagem de paz para o seu coração.

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1: E com vocês, o pastor Arival Dias Gazimiro, ele traz a mensagem da palavra de Deus para você nesta manhã. Jamais poderei me afastar de Deus. Eita aí, né? Texto aqui de Jeremias 32:40. O pastor Arival Dias Gazimiro vai trazer a mensagem de paz nesta manhã para você pela Rádio Rumo ao Sertão. Vamos aí, pastor Arival, com a mensagem da palavra de Deus para o nosso coração.
2: Palavra lá, Jeremias capítulo 32, versículo 40. Eu não sei se você às vezes passou por um momento assim de crise espiritual e você pensou assim: será que eu vou perseverar até o fim mesmo? Será que eu vou conseguir completar minha carreira? É muito bom quando você ouve Paulo dizendo assim, né? Combati o bom combate, acabei minha carreira, e o quê? Guardei a fé. Paulo, completo. Nós precisamos entender, irmãos, que a segurança da nossa salvação está em Deus. Não está em nós. Você vai completar sua carreira? Não por você, mas por Deus. Amém? Ele não desiste de nós. E se existe uma doutrina que traz conforto para a nossa alma, é a doutrina da aliança. Veja lá, Jeremias 32, versículo 40. Vamos ler juntos?

0: deles aliança eterna, segundo a qual não deixarei de lhes fazer o bem, e porei o meu temor no seu coração, para que nunca se apartem de mim. Jamais poderei me afastar de Deus, ainda que eu queira, ainda que eu tente, ainda que eu caia. Mas Deus nos levanta, nos põe de pé. Esse capítulo 32 de Isaías vai nos revelar que o Deus do céu tem um povo na terra. Esse povo é um povo de propriedade exclusiva de Deus. É um povo eleito, é um povo redimido, é um povo que será salvo definitivamente. Nenhuma alma, nenhuma ovelha pela qual Cristo morreu se perderá. Ele diz: eu sou o bom pastor da vida pelas suas ovelhas. Para nós entendermos isso, eu queria que você entendesse o conceito bíblico de aliança. Deus fez uma aliança com seu povo com o propósito de só lhe fazer o bem. E essa aliança de Deus, ela é unilateral. É Deus que faz. A palavra aliança é a palavra pacto. E no grego tem o sentido de um contrato, de um compromisso. Um compromisso que não pode ser quebrado, um compromisso que não pode ser removido. E nesse versículo, eu queria apenas estudar esse versículo, nós temos três lições importantíssimas aqui. Primeiro, é que Deus fez uma aliança eterna com este povo. Veja no versículo 38, diz assim: eles serão o meu povo e eu serei o seu Deus. Isso aí está pactuado, pactuado. Existe um compromisso, uma aliança entre as três pessoas da Trindade, que os teólogos chamam de pacto da redenção, aliança da graça de Deus. Essa aliança da graça, ela se divide em duas partes. No Antigo Testamento, antes da volta de Cristo, antes da vinda de Cristo, se chamava Antiga Aliança. Quando Jesus Cristo veio, nós temos agora o quê? A Nova Aliança. Mas tanto o Velho Testamento quanto o Novo Testamento estão dentro do compromisso que nós chamamos de Aliança da Graça, de tal maneira que o sacrifício de Cristo na cruz do Calvário é poderoso para redimir no passado e redimir também no futuro. Todos os crentes foram salvos pela fé, foram justificados pela fé, tanto no Antigo Testamento quanto no Novo Testamento e até Jesus voltar. Veja no texto. O texto diz assim: farei com eles aliança, o quê? Eterna. Não é uma aliança temporária, é uma aliança eterna. Essa aliança, ela foi feita conosco em Cristo Jesus. Veja lá, por favor, por favor, Isaías 42, versículo 6. Isaías 42, versículo 6. O que que diz o texto sagrado? Eu, o Senhor, te chamei em justiça. Tomar-te-ei pela mão e te guardarei, e te farei mediador da aliança com o povo e luz para os gentios, preste atenção, essa aliança, ela é feita por Deus, e o mediador dessa aliança é Jesus Cristo. É Jesus Cristo. Veja, por favor, Lucas 22, versículo 20. Lucas 22, 20. O que que diz lá? O texto sagrado. 22, 20. Semelhantemente, depois de cear, tomou o cálice, dizendo: este é o cálice da nova aliança do meu sangue, derramado em favor de vós. A aliança é eterna porque ela se fundamenta na obra sacrificial de Jesus Cristo. Significa que a aliança é eterna porque a nossa salvação é eterna. Quando ele nos salva para sempre. Essa aliança eterna foi feita conosco em Cristo Jesus, mas ela se baseia também na graça de Deus. Não tem mérito humano. Arrependimento, fé, conversão, justificação, santificação, glorificação, é tudo pela graça. É graça sobre graça. É abundante graça, superabundante graça. Por isso que Paulo diz e recebe de Deus a afirmação: Paulo, a minha graça o quê? Te basta. Significa, meus amados irmãos, que eu não posso fazer absolutamente nada pela minha salvação. É Deus que faz tudo. Essa aliança eterna, ela foi feita por Deus. Farei, eu, Deus, farei com eles aliança, o quê? Eterna. Para a gente entender mais ou menos, a Trindade se reuniu: Deus Pai, Deus Filho, Deus Espírito Santo. Tudo já estava previsto, a queda do homem. E a queda do homem não pegou Deus de surpresa, porque já havia um pacto entre as três pessoas da Trindade. Deus escolheu, Jesus redimiu e o Espírito Santo converte e sela. É só você dar uma olhada lá em Efésios capítulo 1, dos versos 3 a 15, você vai ver as três pessoas da Trindade desenvolvendo esse pacto da redenção. Agora veja, por favor, farei com eles aliança, o quê? Eterna. Mas a essência dessa aliança, veja aí, a qual não deixarei de lhes fazer o quê? O bem. Presta atenção mesmo nisso aqui, a profundidade disso aqui. Deus jamais deixa de fazer o bem por nós. A Bíblia diz que todas as coisas cooperam para o bem daqueles que amam a Deus. Ele não deixará de fazer o bem, porque ele disse isso. E a sua palavra é infalível, a sua palavra é eterna, a sua palavra é imutável. Deus não é homem que pode mentir. Mas Deus, ele não pode mentir. E quando ele diz que vai fazer o bem, nós cremos porque está fundamentado na sua palavra. Na sua palavra. Dá um pulinho, por favor, lá em João, capítulo 10. João, capítulo 10. A salvação é pela graça. A salvação é um presente de Deus. João capítulo 10, versículo 26, Jesus diz: mas vós não credes, porque não sois das minhas ovelhas. As minhas ovelhas ouvem a minha voz, eu as conheço e elas me seguem. Versículo 28, lê comigo: eu lhes dou a vida o quê? Eterna. Jamais perecerão e ninguém as arrebatará o quê? Da minha mão. Então você recebeu a vida eterna, e essa vida eterna é para o seu bem, e você não pode perder essa vida eterna, porque o Deus que fez a aliança, ele é o Deus de palavra. Ele não deixará de fazer o bem, porque ele sabe quem somos. Nós somos pó. O nosso coração é inclinado para o mal, mesmo regenerado, nós falhamos. E se a nossa redenção dependesse da nossa capacidade de perseverar, de não pecar, nós estaríamos perdidos. Ele não deixará de fazer o bem, porque tudo que ele começa, ele termina. Então veja bem, não existe para Deus obra inacabada. Aquele que começou a boa obra em você, ele vai concluir. Então Deus, ele não nos abandona no caminho. Ele conclui aquilo que ele começou. Há muitas pessoas que se angustiam com isso. Tem muita gente que acha que pode perder a sua salvação. Entra em crise espiritual. Há muita gente que entende que a salvação é pela graça, mas ele não entende que a santificação também é pela graça. É tudo pela graça. É a graça que nos sustenta, é a graça que nos segura, é a graça que nos molda, é a graça que nos transforma. É graça sobre graça o tempo todo, é graça. Eu acho tão bonito essa expressão: não deixarei de lhe fazer o bem. Deus só faz o bem para nós, é ou não é, irmãos? Você tem experimentado isso na sua vida? Ele não deixará, porque a sua honra está envolvida na salvação do seu povo. Isaías 48, versículo 11. Preste atenção: por amor ao seu nome, por amor à sua glória, ele não desiste de nós. Lê comigo 48:11 e toma posse, como diz o pentecostal. Vamos lá. Por amor de mim, por amor de mim é que faço isto. Porque como seria profanar o meu nome? A minha glória não dou o quê? A outro. Por amor ao próprio Deus, por amor à sua glória, ele só nos faz o bem. Agora, você tem a aliança que é feita por Deus, você tem a essência dessa aliança, que é o bem do povo, mas você tem o propósito da aliança. Qual é o propósito da aliança? Versículo 40, a última parte: e porei o meu temor no seu coração, para que nunca se apartem de mim. Veja, por favor, lá em Romanos, capítulo 3, versículo 18, diz que na condição de pecadores e perdidos, não há temor de Deus no nosso coração. Não há temor de Deus diante dos seus olhos. O pecado destruiu o temor a Deus. Rompeu a nossa comunhão com Deus. Mas quando o Espírito Santo nos regenera e nos converte, esse temor a Deus, ele é restaurado, ele é implantado no meu e no seu coração. Veja lá, Atos, capítulo 2, versículo 43. Atos 2, 43. Quando o Espírito Santo converte, quase 3 mil pessoas foram batizadas. E diz o texto sagrado, o que que diz aí? Em cada alma havia temor. E muitos prodígios e sinais eram feitos por intermédio dos apóstolos. Em cada alma havia o quê? Temor. O temor a Deus é o princípio da sabedoria. O temor a Deus é a nossa salvação, é a nossa redenção. Quando nós somos regenerados, o temor a Deus, o respeito a Deus, a reverência a Deus é restaurada no meu coração e no seu coração. E o que é esse temor, irmãos? É um medo santo. É uma reverência. É um temor de filho para o pai. É o medo de ofender o pai. É o temor por gratidão. É o respeito, é a reverência. É o sentimento de que eu não posso ofendê-lo, porque eu temo, eu respeito. Eu queria que você desse um pulinho lá em Hebreus capítulo 8, quando na visão neotestamentária, Hebreus capítulo 8, quando se interpreta esse texto de Isaías, da nova aliança, da aliança eterna, a partir do versículo 10, Hebreus 8, a partir do versículo 10, diz assim: porque esta é a aliança que firmarei com a casa de Israel depois daqueles dias, diz o Senhor. Na sua mente imprimirei as minhas leis. Veja que na velha aliança a lei foi impressa nas tábuas de pedra. A lei exigia, mas eu não tinha força, eu não tinha poder. Eu quero obedecer, mas eu não consigo obedecer. Aí Deus muda. Deus vai agora e imprime as minhas leis. Inscreve no nosso. Sabe o que significa isso? Ele botou dentro de nós o Espírito Santo. E é o Espírito Santo que nos ajuda a não pecar. É o Espírito Santo que traz esse temor, essa reverência, esse respeito, esse desejo de agradar a Deus. Veja que coisa linda. A primeira bênção é a presença do Espírito Santo no nosso coração. Eu serei o seu Deus, e eles serão o meu povo. Versículo 11: e não ensinará jamais cada um ao seu próximo, nem cada um ao seu irmão, dizendo: conhece ao Senhor, porque todos me conhecerão, desde o menor deles até ao maior. É Deus que opera, é Deus que se revela, é Deus que trabalha nos nossos corações, no coração dos nossos filhos. E por fim, diz aí, versículo 12, a terceira bênção da nova aliança: pois para com as suas iniquidades usarei de misericórdia, e dos seus pecados jamais o quê? Me lembrarei. Que pecados são esses? Pecados do passado, pecados do presente, pecados do futuro. A obra de Cristo redime você, salva você de toda a condenação do pecado. Nenhuma condenação há mais para aquele que está em Cristo Jesus. Eu queria que você, nessa noite, ao participar da ceia do Senhor, você se lembrasse dessa aliança eterna. Jesus, ele é o mediador dessa nova aliança. É por causa de Jesus que eu posso desfrutar as bênçãos, os benefícios dessa aliança eterna. Anime seu coração. Você não vai morrer na estrada. Você vai chegar no céu. Porque é Ele que nos leva. É Ele que nos conduz. É Ele que nos carrega. E Ele tem um compromisso, uma aliança. Você pode ter certeza que aquilo que Ele começou, Ele vai concluir. Anime seu coração. Você pode estar passando por uma crise. Crise todo mundo passa. Só passa por crise quem está vivo. Vai no cemitério. Ninguém tem crise no cemitério. Mas Deus está nos conduzindo em triunfo. Versículo 40, vamos repetir? Farei com eles aliança eterna, segundo o qual não deixareis de fazer o bem. Porei o meu temor no seu coração, para que o quê? Nunca, nunca, nunca se aparte de mim. Você é de Jesus para sempre. Somos dele para sempre. Ninguém pode nos tirar dos seus braços, das suas mãos. Estamos salvos e salvos, completamente salvos. Por isso que ao tomar a ceia do Senhor nessa noite, você dê graças, porque você está salvo. A palavra eucaristia, um verbo eucaristel, significa que Jesus, ao tomar o pão, ao tomar o cálice, ele deu graças. Sabe o que significa? Que eu e você, ao participarmos da ceia do Senhor, nós devemos dar graças, porque nós estamos salvos e salvos para sempre. Salvos para sempre. Para que nunca se apartem de mim. Vamos orar? Senhor Deus, nós te louvamos porque tu és o Deus de alianças, tu és o Deus de promessas. E a nossa salvação está segura na tua palavra, na obra eficaz, completa de nosso Senhor Jesus Cristo. Nada nem ninguém poderá nos condenar, porque nós já fomos justificados pelo Senhor. Pai, na nossa caminhada, a gente pensa em desistir, a gente desanima, a gente vive momentos de crise espiritual, mas louvado seja o teu nome, porque o Senhor está cuidando de nós. O Senhor está tratando das nossas feridas, das nossas mazelas. E nós temos a plena certeza, à luz da tua palavra, que essa aliança eterna, ela é infalível. E um dia nós estaremos livres de todo sofrimento, de toda dor, de todas as tristezas. Estaremos na casa do Senhor para todo sempre. Anima a tua igreja nessa noite, Pai. Tira as dúvidas, tira as incertezas. Coloca gratidão no nosso coração. Coloca alegria de ser crente, de ser salvo. De ser o teu povo. Povo redimido. Povo abençoado.
1: nossa humilde oração em nome de Jesus. Amém.

Ô semeador, você acabou de ouvir aí uma mensagem maravilhosa do reverendo Arival Dias Gazimiro, uma mensagem para o seu coração, para você saber que Deus te ama e Deus quer bem a você. Tem um propósito dele, é que faça em você algo grande e maravilhoso. Coloque-se à disposição, seja obediente a Deus, e aí você vai alcançar todas as bênçãos na sua vida, né? Que Deus te abençoe. Obrigado, pastor Arival Dias Gazimiro. E ele volta amanhã, se Deus quiser, aqui no nosso programa. O programa O Semeador para você.

semeador, chegando a hora certa para você em Mossoró, são 7:19, vamos repetir a hora, 7:19 aqui na Rádio Rumo ao Sertão, na cidade de Mossoró, o país de Mossoró, programa O Semeador para você. E vamos com a nossa programação para você nesta manhã. E agora vamos ter aqui para você as músicas cantadas pelo pastor João Fernandes. Ele vai cantar O Preço de Sangue, né? É, pois é, né? E aí, Luiz de Carvalho canta A Cada Passo. Quero oferecer a quem está conosco aí na nossa programação nesta manhã, olha, desde cedo conosco aí, o Irenberg, aqui de Mossoró. Olha, chegando agora a irmã Ingrid Lopes Neumann, aí de Recife, Pernambuco. Também conosco, chegando agora a Josiane Dias, né? Também conosco, Josiane aqui de Mossoró. Olha, Adonias Costa Aquino também, desde cedo, Antônio Paulino também, desde cedo aqui no nosso programa para você aqui pela Rádio Rumo ao Sertão. E também conosco aqui na nossa programação Marcos Pereira. Alô, Marcos Pereira, aqui conosco na nossa programação para você. Também conosco, Expedito Holanda, lá de Açu, desde cedinho conosco, missionário Francisco Teixeira, aí de Almino Afonso, do Rio Grande do Norte, o reverendo Veronilton Paes, aí na cidade de Zedoca, no Maranhão, é isso aí. Também conosco, meu primo aí, Jair Samburinho, em Natal, mandando música aí para vocês que estão ligados conosco na nossa programação nesta manhã. Minha cunhada Maria Goreta, todos os dias aqui, né? Vai ser de carteirinha também, né? Olha aí. Também conosco aqui na nossa programação, minha prima Vera Morim, lá em Paraú, Rio Grande do Norte. Também conosco aqui na nossa programação, o Adriano Mendes, né? É isso aí, e vamos aí com música, daqui a pouco a gente chama mais alô para os nossos irmãos, né? E agora vamos ouvir João Fernandes, pastor João Fernandes lá de Porto Alegre cantando O Preço Foi Pago, e depois Luiz de Carvalho canta A Cada Passo. Dois louvores, vamos ouvir!

o senador chegando a hora certa em Mossoró, são 7 horas e 33 minutos. Vamos repetir a hora, 7 horas e 33 minutos, na cidade de Mossoró, o país de Mossoró, o programa O Semeador para você.

0: Meu senador, chegando agora a participação dos nossos irmãos aqui pela rádio Rumo ao Sertão, na cidade de Mossoró, o país de Mossoró, programa O Semeador, para você pela rádio Rumo ao Sertão. E agora chegando o bom dia dos nossos irmãos, começando com o presbítero Salles, aqui da cidade de Mossoró, e ele traz o seu bom dia no nosso programa de hoje para você. Vamos ouvir o bom dia do presbítero Salles aqui, Rio Grande do Norte, em Mossoró.
1: Bom dia!
2: Bom dia, pastor Marcos, bom dia, ouvintes do programa O Semeador. Aqui quem fala é o presbítero Salles. Me congrego na Igreja Presbiteriana Nova Betânia, aqui em Mossoró, Rio Grande do Norte. Quero deixar um texto para meditação dos amados ouvintes do programa O Semeador na Rádio Rumo ao Sertão nessa manhã. O tema escolhido de hoje é qual é o meu propósito. Estarei lendo em 2 Timóteo, capítulo 1, o verso 5, que diz: pela recordação que guardo de tua fé sem fingimento, a mesma que primeiramente habitou em tua avó Lóide e em tua mãe Eunice, e estou certo de que também em ti. Queridos ouvintes, Paulo mencionou duas mulheres usadas por Deus para transformar a vida de Timóteo. Elas tinham uma fé sincera e o ensinou por meio de fatos cotidianos em uma casa comum. O jovem aprendeu a ter a fé genuína que moldou o seu crescimento como fiel discípulo de Jesus e, por fim, seu ministério como líder da igreja em Éfeso. Como cristão, temos um labor: contar aos outros sobre Jesus. 2 Timóteo 2,15 Hashtag sou de Cristo, nosso supremo sumo sacerdote. Amados, essa é a nossa meditação na palavra de Deus hoje. Ela nos ensina que, como cristão, temos que conhecer a palavra de Deus para testemunhar de Jesus. Veja 2 Timóteo 2,15 o que diz: procura apresentar-te a Deus aprovado como obreiro, que não tem que se envergonhar, que maneja bem a palavra da verdade. Portanto, querido, vamos ler a Bíblia diariamente e vamos conhecer Jesus melhor. Tenham, pois, todos um bom dia na graça e na paz de nosso Senhor e Salvador Jesus Cristo, Ele que é o nosso e único supremo sumo sacerdote.
0: Obrigado, presbítero Salles, aqui na cidade de Mossoró. E agora, chegando o presbítero Peter, do Rio de Janeiro. E ele, hoje é quarta-feira, né? Hoje ele também ora no programa, daqui a pouco, né? No final do programa, o presbítero Peter traz a oração da fé. Mas agora, vamos com o bom dia. Alô, Peter Valketenen, trazendo o seu bom dia no nosso programa de hoje para você. Bom dia, Peter!
3: Bom dia, pastor Marcos, e bom dia a todos os ouvintes da Rádio Rumo ao Sertão. Aqui é o presbítero Peter Tene, eu falo da cidade do Rio de Janeiro, e lemos hoje em Lucas, capítulo 14, versículos 27 e 28, que diz assim: e qualquer que não tomar a sua cruz e vier após mim, não pode ser meu discípulo. Pois qual de vós, pretendendo construir uma torre, não se assenta primeiro para calcular a despesa e verificar se tem os meios para a concluir? O Senhor Jesus está falando de abnegação, o serviço de Cristo que exige abnegação. E aqui ele fala que toma a sua cruz. Nós entendemos que o próprio Senhor Jesus nos salvou, nos redimiu, subindo na cruz, né, tomando sobre si o nosso pecado. Mas a nossa cruz, né, o que que é a nossa cruz? A nossa cruz é o reconhecimento da nossa necessidade de nos arrepender, né, de passar também por essa nova vida, né, essa nova vida que Jesus está propondo. Mas A cruz é uma coisa difícil, né? As dificuldades que nós temos, a nossa fraqueza, a nossa dependência de Deus. E se nós não largamos as coisas para trás, no sentido de o senhorio, assim, da nossa própria vontade na nossa vida, e seguir a Cristo, então não pode ser discípulo. Então, realmente, nós temos que ter essa mudança. E interessante, ele continua falando sobre para construir uma torre, né? Não assenta para calcular a despesa, verificar os meios para concluir. Quando nós tomamos o passo para a vida cristã, nós temos que entender o que envolve isso. Não é simplesmente o que a gente chama de oba-oba, né? Ah, eu vou fazer o que todo mundo está fazendo, isso não vai mudar nada, eu estou só botando da boca para fora. Realmente a gente tem que entender tudo que envolve isso, tudo que precisa ser deixado atrás, né? Quando se faz a torre, você tem que calcular, tem despesas associadas, tem materiais, tem trabalho que está colocado, tem que ter arquiteto, tem que planejar, tudo isso faz parte. Então, quando nós decidimos andar atrás do Senhor Jesus, nós temos que entender o que envolve isso, como que a gente faz isso, como que a gente nos fortalece, como que a gente nos prepara. Por isso que é tão importante a leitura, tempo com Deus, também a oração, buscar a comunhão dos irmãos. Então, tudo isso envolve a preparação, fortalecimento. Então, que não façamos isso, que não sigamos atrás de Jesus assim devianamente. Nós sabemos que isso envolve realmente uma coisa muito profunda, que Ele nos prepara, que Ele nos ajude a fazer isso. Que Deus abençoe todos, que todos tenham um bom dia.
0: Obrigado, Peterval, que tem no Rio de Janeiro. No final do programa, ele estará trazendo a oração da fé. Aqui vai mais uma vez participar do nosso programa. E agora vamos com o pastor Marcos, o pastor Emanuel Borges, né, da cidade de São José da Tapera, lá em Alagoas. Emanuel Borges, aí pela Rádio Rumo ao Sertão, na cidade de Mossoró, o país de Mossoró. Bom dia, pastor Emanuel Borges.
4: Bom dia, pastor Marcos. Bom dia a todos os ouvintes do programa O Semeador. A graça do Senhor seja sobre todos vós neste dia. Sou o pastor Emanuel Borges e hoje eu quero compartilhar com vocês um texto da palavra do Senhor que se encontra no Evangelho de João, capítulo 17, versículo 3, que diz: e a vida eterna é esta, que te conheça a ti, o único Deus verdadeiro, e a Jesus Cristo, a quem enviares. Meus amados irmãos, esse texto é maravilhoso. Nos leva a conhecer a Deus,

0: devemos nos assegurar de que conhecemos Ele pessoalmente, como está registrado no livro de Jó, no capítulo 2, 42, versículo 5, que diz: Eu te conhecia somente de ouvir, mas agora o conheço. Os meus olhos te veem. Que bom, meus amados irmãos, quando nós conhecemos a Deus, porque Ele ouve as nossas orações e nos responde e nos dá tranquilidade. Que Deus nos abençoe e nos dê um bom dia.
1: Obrigado, meu amado pastor Emanuel Borges, na cidade de São José da Tapera, aí em Alagoas, né? E agora chegando o pastor Marcos Naz, trazendo a sua mensagem, sua devocional, Pastoreando no Deserto. Vamos ouvir o que diz o pastor aqui nesta manhã para todos nós aqui com a devocional Pastoreando no Deserto.
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1: E como fez o pastor Marcos Naz com a devocional Pastoreando no Deserto, hoje 9/9/2026, com o tema Quem é Semelhante ao Senhor? Isaías 40, verso 25. Programa O Semeador, pastor Marcos Naz, bom dia!
3: Graça e paz a todos queridos e amados do Senhor. Devocional Pastoreando no Deserto tem como seguinte tema: A quem comparareis o Senhor? E o texto da nossa meditação está registrado em Isaías 40, verso 25, que diz: A quem, pois, me comparareis para que eu lhe seja igual, diz o Santo. Amém. Queridos, há um só Deus vivo e verdadeiro. Os deuses dos povos são ídolos vãos, criados pela imaginação humana ou forjados pelo engano do diabo. Quem é o seu Deus? Qual é o tamanho do seu Deus? O profeta Isaías escreve a majestade de Deus e diz que ele não pode ser comparado aos ídolos dos povos. Deus é incomparável pela obra da criação. Ele é incomparável pela sua intervenção na vida do seu povo. Davi, no Salmo 139, fala sobre três atributos exclusivos do Senhor que nos revelam a sua majestade. O primeiro deles: Deus é onipotente. O Salmo 139, do verso 13 ao verso 18, ele nos diz isso. Queridos, Deus criou não apenas o universo vastíssimo e insondável, mas também nos fez de forma assombrosamente maravilhosa. Deus trouxe à luz o que não existia. Do nada, Ele fez todas as coisas. Ele é a causa de todas as coisas. Ele existe antes de todas as coisas e tudo veio a existir por sua vontade e decreto. Deus nos moldou no ventre da nossa mãe. Ele fez cada célula do nosso corpo. Ele colocou em nós todos os códigos genéticos. Códigos de vida, queridos, não se originam no acaso ou do acaso nem de uma explosão cósmica. A evolução não passa de uma teoria improvável, impossível e incongruente. Permanece imperturbável o fato absoluto de que Deus é o Criador de todas as coisas. Ele é, portanto, onipotente. Mas também, queridos, nós aprendemos no Salmo 139, de 1 a 6, que Ele é onisciente. Deus criou e conhece todas as coisas. Nada lhe é oculto. Ele conhece cada estrela do universo e chama cada uma pelo seu nome. Isaías 40, 26 diz isso. Ele conhece cada célula do nosso corpo, cada fio de cabelo da nossa cabeça. Ele nos sonda e nos conhece. Ele penetra os nossos pensamentos, esquadrinha o nosso andar.

0: e o nosso deitar. Ele conhece todos os nossos caminhos. Ele conhece nossas palavras, mesmo antes que elas cheguem à nossa língua. Deus nos cerca por trás e por diante. Ele sabe tudo, vê tudo e a todos sonda exaustivamente. Nada escapa ao seu conhecimento. Ninguém pode burlar Deus, nem apanhá-lo de surpresa. Ele conhece o passado, o presente e o futuro. Para ele, mil anos são como um dia, e um dia como mil anos, como diz no Salmo 90, verso 4. Para Deus, a luz e as trevas são as mesmas coisas. Deus é inescapável. Não há um centímetro deste vasto universo em que ele não esteja presente. Não há nada no universo que escape ao conhecimento absoluto do Senhor. Mas também, queridos, no Salmo 139, do verso 7 ao verso 12, nós aprendemos que Deus é onipresente. Primeiro, ele é onipotente. Depois, ele é onisciente. E agora ele é onipresente. Ninguém pode se esconder de Deus. Ele está presente em todo lugar e ao mesmo tempo. Ele é onipresente. Não podemos nos ausentar do Espírito de Deus. Se subirmos aos céus, lá ele está. Se descermos ao mais profundo abismo, também lá ele estará. Se tomarmos as asas da alvorada e viajarmos para além dos mares, ainda lá nos haverá de guiar a sua mão. Se tentarmos nos esconder sob o manto das trevas, mesmo assim não conseguiremos, pois para Deus a luz e as trevas são a mesma coisa. Deus está em toda parte. Não há nenhum canto do céu ou da terra onde o homem possa manter-se fora do olhar perscrutador do Senhor. Ele é como a sombra à nossa direita. Ele não dorme nem precisa descansar. Seus olhos sempre estão atentos. E toda a criação depende dele, pois ele vela por todos em toda parte. Porque Deus é onipotente, onisciente e onipresente. Davi compreende que não pode abrigar pecado em seu coração. Então ele clama ao Senhor no Salmo 139, versos 23 e 24, o seguinte: sonda-me, ó Deus, e conhece o meu coração. Prova-me e conhece os meus pensamentos. Vê se há em mim algum caminho mau e guia-me pelo caminho eterno. Que seja essa a nossa oração. E este Deus, queridos, provou o seu grande amor por nós. Esse Deus com todo o poder, com toda a sua sabedoria e conhecimento, estando em todos os lugares com todo o seu ser, ele lá na cruz deu seu filho amado para morrer a nossa morte. Deus seja louvado. Vamos orar? Pai, obrigado pela tua palavra, pelo ensino que nós temos. Nós não servimos um Deus fraco, nós não servimos um Deus limitado pelo espaço, pelo poder. O Senhor tem todo o poder. Os impossíveis dos homens são possíveis para ti. Nós cremos nessa verdade e pedimos a tua bênção, ó Deus, para que a nossa fé a cada dia no Senhor cresça, que o nosso amor a cada dia pelo Senhor aumente. Pedimos a sua bênção, ó Deus, e oramos em nome de Jesus. Amém. Queridos, eu sou o pastor Marcos Naz, da Igreja Presbiteriana Canaã, e essa foi mais uma meditação com o propósito de trazer edificação às nossas almas. Temos todos um bom dia passados na presença de Cristo Jesus. Amém.
1: Obrigado, pastor Marcos Naz, diretamente de Goiânia, no estado de Goiás, trazendo a sua participação no nosso programa. E vamos agora com o pastor Samuel Pinheiro, trazendo de Pernambuco a sua meditação de hoje para o nosso coração. Vamos lá, Samuel Pinheiro, com a sua meditação de hoje aqui pela Rádio Rumo ao Sertão.

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1: E com vocês, o pastor Samuel Pinheiro, aí de Pernambuco. Bom dia, pastor Samuel.
2: Bom dia, graça e paz. No Evangelho de João, capítulo 8, verso 12, está escrito: Eu sou a luz do mundo. Quem me segue não andará em trevas, mas terá a luz da vida. O recomeçar é sempre difícil. Jesus nos chama a segui-lo e a mudarmos nossas prioridades, caminhando o seu caminho, seguindo os seus passos. Precisamos nos apegar às suas palavras, que são palavras de vida e redenção, mas também de confronto às nossas práticas imperfeitas e pecaminosas, as quais se opõem às suas instruções e decretos. Cristo nos chama para a vida, e Ele mesmo é essa vida. A morte está em não observarmos nem obedecermos às Escrituras, às palavras eternas de Jesus que Ele nos deixou. Desobedecer a Ele é pecado. É errar o alvo, é permanecermos mortos em nossos delitos e pecados. Mas obedecê-lo é buscar a vida, é encontrar plena liberdade e absolvição do pecado e da morte. Jesus, razão da nossa vida. Deus te abençoe. Este é o devocionário de hoje do Reverendo Samuel Pinheiro, da Igreja Presbiteriana do Brasil. Tenham todos um dia abençoado. No nome de Jesus. Forte abraço. Tchau.
1: Obrigado, pastor Samuel Pinheiro, aí em Pernambuco. E agora chegando o doutor Elmar, pastor Elmar Pereira, pastor da Assembleia de Deus aqui da cidade de Mossoró, no Rio Grande do Norte. Olha a reflexão dele de hoje. Vivemos em um tempo em que as pessoas opinam sobre tudo, mas maturidade não é responder a tudo e saber quando falar e quando permanecer em silêncio, calado, né? Pois é, nem toda crítica precisa de uma defesa, nem toda provocação precisa de uma reação. Nem toda opinião precisa ser corrigida. A Bíblia nos ensina, olha, ele deixa o texto de Provérbios 17, 28. Até o insensato, quando se cala, é tido por sábio. E o pastor Elmar deixa um bom dia na paz do Senhor. Pastor Elmar Pereira, meu amigo, um grande abraço. Olha, quero transmitir para você que não só a sua mensagem, mas de todos aqui do nosso programa, a gente recebe comentários, né? Que bênção, edifica as pessoas. Obrigado, meu querido pastor Elmar, e com ele aqui termina a participação dos amados irmãos, né? Aqui pela Rádio Rumo ao Sertão. Vem aí o Jornal Novo, aí a gente vai fazer destaque desses irmãos que nos apoiam. Tá bom? Olha, que Deus abençoe aí a todos que participaram hoje do nosso programa e todos voltarão amanhã, se Deus quiser, aqui pela rádio Rumo ao Sertão, na cidade de Mossoró, o país de Mossoró, programa O Semeador para você!

programa UC62 para você. É isso aí. Olha, rapaz, Aguinaldo botou hoje aqui, foi aniversário do presidente da Junta de Missões Nacionais, o pastor, o presbítero Ayrton Costa. Parabéns, meu irmão. Eu não vi ontem, quer dizer, foi publicada hoje aqui, né? Tá certo? Mas eu acho que pelo horário aqui, 18 horas foi publicado, deve ter sido ontem. É isso aí, pastor, presbítero. É, Ayrton Costa, aí do Piauí, lá de Teresina, aí também na escuta do nosso programa. É isso aí, que Deus abençoe a todos, né, nesta manhã. E vamos com música agora para você. Ok, então vamos aí com música, quero oferecer a quem está conosco aqui na nossa programação, né? Você vai ouvir aqui louvor de adoração a Deus aqui pela rádio Rumo ao Sertão, na cidade de Mossoró, A Sombra da Cruz, com o nosso Feliciano Amaral, né? Louvando o nome do Senhor Jesus, né? E também vai ouvir aí Heloísa Rosa cantando Abba Pai. Dois louvores nós queremos oferecer aí quem está conosco, né? Desde cedinho aqui e outros que estão chegando agora no nosso programa de hoje para você aqui pela rádio Rumo ao Sertão. Gislaide Barro tem que ser conosco aqui, né? É isso aí, Deus abençoe. Também conosco o reverendo Pinho Borges, o seu pastor da terceira idade da IPB, lá de Recife, Pernambuco. A irmã Maria do Rosário Costa. A irmã Rosário, estou mandando o material hoje ainda para a senhora, para o pós-avanço lá da cidade de Limoeiro Norte, tá bom? Hoje ainda, né? Olha, conosco aqui também, Paulo Lopes, presbítero da IPB. Também conosco na nossa programação para você. Meu querido reverendo Carlos Eduardo Aranha Neto, filho do meu saudoso pastor, colega da Junta de Missões, né? Carlos Aranha. Olha, eu quero bem aí o Carlos Aranha, meu amigo de muitas datas. Olha aí, que Deus o abençoe aí. Campinas, pastor da igreja de Campinas e coordenador dos CPOs de Minas e de Pernambuco, né? Olha, Aderico de Almeida da Silva também conosco aqui na nossa programação, né? Adiel Ferreira também conosco aqui na nossa programação de hoje aqui para você. Abigail de Jesus, né? Valeu, Abigail, também conosco aqui na nossa programação. Que Deus abençoe aí aonde você está, né? Aí na escuta do nosso programa. Também o Alex Santos conosco aqui na nossa programação de hoje para você pela rádio Rumo ao Sertão, na cidade de Mossoró, o país de Mossoró. São dois louvores para você agora e eu quero oferecer quem está desde cedo conosco aqui, né? A irmã Ingrid Alves, noiva em Recife, Pernambuco, o Iriberg aqui de Mossoró, também conosco. Olha, Adonias Costa, Adice L.N. Fortes está conosco aqui, né? Também Antônio Paulino, o Zacarias Batista também conosco aqui, Emanuel Borges de Almeida, pastor Emanuel lá de Alagoas, já participou do programa, trazendo a sua mensagem. A minha querida irmã Assunção Henrique, esposa do pastor Giovana Almeida, aí na cidade de Caraúbas. É isso aí, pastor, o irmão Marcos Pereira, também conosco aqui na nossa programação. Reverendo João Bezerra de Mossoró. O Davidson Basílio, aí o maior grupo de WhatsApp do Brasil. É o discipulador com ele, né? Isso aí. Olha, o William Medeiros,
missionário lá em Guaporé, Expedito Holanda, Francisco Teixeira, missionário aí, Antônio Martins, Jesaías Vilela, lá em Pernambuco, é isso aí, Deide Conosco, Ângela Maria, aqui de Mossoró, também Daniel Pereira Pani, olha, Deus, reverendo Deusdete Souza, lá na cidade de Língua do Norte, onde realizamos um grande avanço missionário, que foi uma grande bênção, né? Olha aí, Gislaine Marquesan, também conosco, Fátima Silva, lá em Tabuleiro do Norte, aí no Ceará, com saudade desse povo. Olha, o presbítero Washington Luiz, aqui de Mossoró, o Jonathan Carahold, conosco aqui também, Rebeca Costa, lá em Quixeramobim, no Ceará, também conosco aqui na nossa programação, Alcino Mendes, conosco, Wilson Souza, também conosco na nossa programação para você nesta manhã. Muita gente, né? Ok, então vamos aí com música, dois louvores para você agora pela Rádio Rumo ao Sertão. A Sobre da Cruz, Feliciano Amaral. E depois Helena Rosa canta Aba Pai. Dois louvores para você!

0: Vamos, senador, chegando agora as notícias do jornal Avanço Missionário para você ficar por dentro de tudo, tudo, tudo que acontece no mundo gospel. Notícias do jornal Avanço Missionário.
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Programa O Semeador, chegando agora as notícias do jornal Avanço Missionário para você ficar por dentro de tudo, tudo que acontece no mundo gospel. Jornal Avanço Missionário, ano 30, em 30 de setembro agora, né, vamos ter, vamos completar 30 anos agora da rádio, do programa O Semeador, né, foi de 93, né? Pois é. Então, 83, né? 93, 2003, 2023, 2023, 43 anos, né? Do programa O Semeador, né? Com 30 anos do jornal, estamos todos juntos aí. Vamos tentar fazer uma festa aí, se Deus quiser, comemorando essas datas muito importantes, né? Tá bom? Jornal Avanço Missionário, ano 30, Jornal Eletrônico Diário, número 1843, hoje, 9/9/2026. 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E vamos para o editorial de hoje para você aqui pela Rádio Rumo ao Sertão, né? Olha o que estamos dizendo aqui no nosso editorial de hoje para você aqui pela Rádio Rumo ao Sertão, na cidade de Mossoró, o país de Mossoró. Nas visitas de dois em dois para aplicação do Plano da Salvação no Avanço Missionário em Limoeiro do Norte, Ceará. Muitos momentos de compartilhar um cafezinho, bolo e outros alimentos, como prova de acolhimento do recado de Deus, que levaram muitos a receber Jesus Cristo como Salvador. Mais de uma dezena. Olha, é o nosso alimento que nos deixa fortes, animado espiritualmente e fisicamente. É ouvir as pessoas dizer: creio em Jesus. Não tem preço, meus irmãos, não tem. Ok, vamos agora para os cartazes. O primeiro cartaz é o calendário de 2026. 9/9/2026. O versículo: comam do que lhe for oferecido. Pois é, de dois em dois nas casas, né? É isso aí. Lucas 10, de 1 a 12. É a missão dos 70. Muito bem. O cartaz número 2, a revista Crescendo a Vida Cristã. Ô, meus irmãos, vamos agora ter 13 pessoas estudando do Avanço Missionário, né? Vai ser bênção, né? Cartaz número 3 dos Avanços Missionários, que ainda vão se confirmar. O próximo agora, dia 12 de outubro, será em Santa Agostinha. E ainda o cartaz... O cartaz da Igreja Presbiteriana de Campo Grande, com aniversário de 21 anos, agora no final de setembro, né? Será a grande festa ali, de mais um ano de vida, né, para a glória de Deus. E vamos, eu não vou poder estar presente, porque eu estarei em Gravatá, né? Não vai ser possível, mas gostaria muito de estar lá com os irmãos, participando dessa festa maravilhosa no final deste mês de setembro, para a glória de Deus, né? Deus abençoe os irmãos lá. E gostaria de estar lá com todos eles, mas não é possível, né? Bem, manchetes das notícias internacionais. Leiam e vejam tudo no site www.radiomossertão.com.br. Olha, meus irmãos, ontem tentei corrigir aqui para colocar as notícias no site do Rumo Sertão. Tudo certinho ontem,
Quando foi hoje, eu abri, consegui abrir e colocar as notícias. Estou dando só as manchetes, tá certo? Muito bem, eu estou dizendo isso porque muitas pessoas estão mandando uma mensagem para mim: pastor, cadê as notícias do jornal? Quer dizer, no site da rádio, o problema é esse, eu estou aqui com um problema aqui. Chamei os universitários, ele ajeitou. Aí ele ajeitou aqui, né? Mas aí agora amanhã não entrou. Pois é, né? É esse negócio, né? Mas vamos para as notícias, as manchetes. Da fonte de Christian Poster, democratas planejam realizar evento paralelo na Convenção Nacional Republicana de meio de mandato do Texas. Aí, Texas está em disputa. Quer dizer, olha, meus irmãos, não havia essas coisas nos Estados Unidos, agora já está vindo, né? Quer dizer, o camarada vai, é um líder lá da esquerda, lá, sei lá, da oposição nos Estados Unidos, né? Vai fazer confusão lá, né? Fazer o quê, né? Muito bem, vamos para mais notícias. Eu nem, em política, nem sou de direita, nem sou de esquerda, eu sou pelo meu povo, entendeu? É isso aí. Agora, da fonte Portas Abertas, por que a Coreia do Norte teme seguidores de Jesus, né? Pois é, é o maior medo da Coreia do Norte, né? E quem sabe a história da Coreia, né? A Coreia era onde a Coreia do Sul não chegava nem perto. Hoje a Coreia do Sul é um dos países mais evangelizados do mundo, como era a Coreia no passado, e a Coreia do Sul não era. Eu vi essa história lá na Coreia, numa das minhas viagens lá. E na Coreia do Norte era o maior país, né? Eu vi a história disso aí, era o maior, dessas duas Coreias, era a maior evangélica, né? Era templo por todo canto. Olha, aí o presidente que sucedeu, o que permitia tudo isso, assumiu, aí resultado, olha, prometeu manter tudo e dar mais espaço para os evangélicos, resultado, andou destruir, mandou matar pastores e mandou destruir os templos tudinho, né? Tá certo? Mas isso é a besta do mar, né? Besta do mar. Por isso, quando eu vou na Coreia do Sul, eu não vou mais nem lá para olhar para a Coreia do Norte lá dentro, porque a gente vai lá para a fronteira e fica lá nos holofotes, vendo lá dentro como é a situação da Coreia de pobreza, os carros de pau ainda, né? A pena. Ok, mais notícias agora da fonte Gospel Mais. Finlândia suspende ajuda à agência da ONU sob investigação. Eu vou repetir. Finlândia suspende ajuda à agência da ONU sob investigação. Você vê onde é que está a corrupção, né? Está no mundo! Isso aí. E vamos agora para as notícias nacionais. Parte 2, Limoeiro do Norte, avanço missionário. Olha aí os fantoches. Parabéns ao Teatro de Fantoche, a irmã Gracilene, pastor André, né? Uma coisa linda o fantoche, né? É por isso que meu sonho é trazer aqui para Mossoró, tá? Ok. Eu aqui já publiquei o jornal e andei cortando aqui a cabeça nas fotos, né? Pois é, né? Pastor Marco, olha, pessoal, estou precisando de auxiliares. É isso aí. A gente tá batendo corner e correndo para fazer o gol. É essa a minha situação. Tá? Entendeu? É isso aí. Olha aí, notícia nacional. O fantoche que eu falei aqui, olha, uma bênção de Deus, né? Eu acho que é um meio de evangelização das crianças maravilhoso. Tabuleiro do Norte, Ceará, culto de adoração a Deus na Igreja Presbiteriana em Cajueiro.
na direção do missionário José Reginaldo e do reverendo Deusdete Souza. Reverendo Deusdete, eu quero conversar com você já para acertar a inauguração do templo aí em Cajueiro. Se Deus, é uma grande festa bonita a fazer aí, para a glória de Deus. Mais 5 cartazes. Conexão com Deus, toda segunda-feira lá em Pinheiro, São Paulo. Né? Conexão com Deus às 20 horas. Também, toda segunda-feira às 20 horas, expondo as Escrituras. Na primeira igreja presbiteriana de Recife. Né? E os cartazes do pastor Samuel traz a meditação, pastor Arival Dias traz a mensagem, pastor Marcos Nas traz a devocional pastoreando no deserto. Vamos para a página número 3, número 2, meditação com eu, comigo, né? Servos, sejam obedientes ao Senhor de vocês. 1 Pedro 2, de 18 a 25. É do meu livro, no prelo, vai tudo desprelar, breve, né? Tá certo? Olha, Alexandria, publicação 2, né? O PBRS, o Presbitério Monte Sertão, reuniu sua executiva com os pastores e missionários para tratar da distribuição dos campos para o ano 2027, os pastores e os seus campos missionários. A devocional contou com a palestra de eu, e do reverendo Antônio Neto Netinho, coordenador do pastor Razevan Manissoba. Mais notícias nacionais, Quixeré, culto de adoração a Deus, olha, já no templo novo, né? Mas ainda está faltando tudo. Se Deus quiser, vamos ajudar os irmãos ali, né? Na Igreja Serena, em Lagoa da Casca, na direção do reverendo Deusdete. Ok, página número 3, na coluna de cima, na esquerda, evangelização, versículo, Atos 16, verso 28. Mas Paulo gritou bem alto: não façam nenhum mal a si mesmos. Estamos todos aqui. É isso aí, esse artigo do meu livro de Atos Apóstolos no Prelo. Olha, na coluna direita, resumo das notícias gerais, úteis. Vá pelo hambúrguer. 5 casas em São Paulo onde o lanche rouba a cena. Rapaz, eu estive lendo essa matéria. Eu que gosto de hambúrguer, mas eu estou parando um pouco porque cresce aí a barriga das pessoas, né? É um negócio sério. Imagine esse aqui, né? Esse hambúrguer aqui que é oferecido em São Paulo, né? Ok. A segunda notícia é: óculos inteligentes geram debate sobre gravação de imagens sem permissão. Entenda? Pois é, né? Um óculos desse inteligente, já pensou? Já pensou, né? Bem, na coluna à esquerda da parte de baixo da folha da página 3 do jornal Recado de Deus e na coluna direita, material do Recado de Deus. Aqui termina a obra santa do Espírito que ninguém detém.

Programa do Semeador, chegando agora a hora da oração. Vamos orar? Vamos orar. Eu quero orar com você, né? Através do presbítero Peter, que estamos aguardando o seu contato para a oração da fé. Mas antes eu quero... Antes eu quero fazer a formação da rede de oração internacional. Eu quero formar essa rede de oração para nós orarmos por três motivos. Orar pelas pessoas que pedem pedido a todos nós, né? Orar pelo Brasil, pela nossa pátria amada. Orar também pelo mundo, pelas nações,

0: orar, né, de buscar a presença de Deus, né? E eu convoco você para orar conosco aqui, né? É certo? E que Deus nos dê a sua graça, a sua bondade, a sua misericórdia para alcançarmos, meus irmãos, né? Para alcançarmos, meus irmãos, as pessoas e chegar à bênção de Deus na vida, né, de tantas pessoas, né, que precisam de Deus, né? Eu quero orar com você nesta manhã, tá? E Peter já está acionado. Eu vou formar agora a rede de oração, intercessão a todos vocês. Ok, eu chamo aí, alô meus amados irmãos, vamos orar? Orar aí com o meu querido José Diniz aí em Cuiabá, né? Vamos orar com o Wittenberg aqui de Mossoró, né? Ele está conosco aqui hoje cedo. Também vamos orar com o Marcos Pereira, que também mandou uma mensagem maravilhosa para nós aí, da Alvalmeida lá em Alexandria. Josiana aqui na cidade de Mossoró, Adonias Costa também, vamos orar. Antônio Paulino, vamos orar com o reverendo João Marques aí em Pernambuco, com o Jackson Belmarte Frag. Vamos orar com a Anatope Lopes também conosco aqui. Olha, vamos orar, pedir a bênção de Deus na vida dos nossos queridos e amados irmãos, né? Vamos orar com Ângela Araújo aqui em Mossoró, Jesaías Vilela aí em Pernambuco, em Garanhões, Ângela Maria de Souza aqui também em Mossoró, Ângela, duas Ângela, né? Pois é, a Ângela Araújo e a Ângela, e tem uma coisa, né? A Ângela Maria de Souza é irmã de Josafá, o presbítero Josafá. Olha, é isso aí, tá lá em Timbal. Olha aí, vamos orar. Lupita, e vamos orar com a irmã Gisela Henrique aí em Recife, Pernambuco. Vamos orar, né, com a Igreja Preteriana de Porto Alegre, todos os seus irmãos estão aí na escuta do nosso grupo, minha cunhada Maria Gorete, aí em Natal. Vamos orar, né, pedir a bênção de Deus na vida dos nossos irmãos que estão ligados conosco na nossa programação, né? Com Cléa Dutra, vamos orar? Com Cléa Dutra, vamos orar. Vamos orar com você que está aqui no nosso painel, né? Olha, mais de 300 pessoas, não dá para chamar todas as pessoas, né? A Gislaide Bárbara também conosco aqui na nossa programação. Vamos orar com meu querido Wesley Scandiuzzi, também conosco aqui nesta manhã. Vamos orar, é hora da oração, precisamos orar. O reverendo Carlos Eduardo Aranha, aí em Campinas, São Paulo. Vamos orar nesta manhã, pedir a bênção de Deus para todos nossos ouvintes, né, que estão ligados conosco na nossa programação, né, nesta manhã. Vamos orar com Dalva Almeida, orar com Antônio Paulino, né, isso aí, nesta manhã aqui conosco. Muita gente, não dá para chamar todo mundo, mas é uma alegria grande estar com todos vocês aqui, né, Aldir Palmeira, muita gente, né. Alô, Peter, 1, 2, 3, presbítero Peter Valquetene, orando nesta manhã aqui, participando mais uma vez. Ele já trouxe pela manhã cedo o bom dia, né? E agora o presbítero Peter, ele ora diretamente do Rio de Janeiro, a oração da fé. E acabamos de formar a rede de oração e intercessão internacional, a oração da fé. Orar pelos pedidos que as pessoas fazem por nós. Orar também pelo o Brasil e pelo mundo. Alô, Peter, mais uma vez, bom dia, Peter, no Rio de Janeiro.
1: Bom dia, novamente, Pastor Marcos e todos os ouvintes da Rádio Rumo ao Sertão. Chegou a hora da oração, hora que nós nos colocamos diante do nosso Pai Celestial, sabendo que Ele ouve as nossas orações e as atende conforme o Seu querer. Então vamos orar. Nosso Deus, nosso querido Pai, nós te louvamos, Pai, por esse dia, pelo privilégio que nós temos de estar junto de Ti, Senhor, de saber que não existe nenhuma barreira entre nós e Ti, Senhor. E pela certeza que, como tu disseste, onde dois ou três estão reunidos em Teu nome, Tu estás no meio deles. E ainda que nós aqui estejamos reunidos virtualmente e não presencialmente, nós sabemos que igualmente Tu estás aqui conosco. Queremos Te agradecer pelas bênçãos que nós temos recebido, pelas soluções, pelas curas, pelos livramentos, pelas libertações que tens efetuado na nossa vida, na vida dos nossos familiares e amigos, na vida dos nossos irmãos, na igreja, espalhados pelo mundo inteiro, em todo tempo, em todo lugar. E queremos colocar diante de Ti esse novo dia, para que Tu possa abençoá-los, guardar-nos em todos os caminhos. Pai, queremos colocar diante de Ti os enfermos, sabendo que Tu és o médico dos médicos e Tu podes curar, Senhor, usando a medicina e muito além da medicina, porque Tu podes reverter qualquer quadro, Senhor, e nós temos visto isso. Pai, pedimos que Tu consoles os enlutados, aqueles que estão tristes, sentindo saudade de entes queridos que foram chamados à Tua presença, que Tu podes dar a eles, Senhor, a paz que cede todo o entendimento. Pai, queremos orar pelas pessoas que estão desempregadas, as pessoas que estão passando por dificuldades materiais, financeiras, Senhor. Que, Senhor, Tu possas abrir portas de oportunidade, Pai, que Tu possas prover aquilo que falta para essas pessoas, assim como Tu nos alimenta espiritualmente, Tu também nos alimenta materialmente. Queremos orar pela Tua igreja, pelos pastores, pelos evangelistas, missionários, todos aqueles que pregam a Tua palavra, que Tu os guardes de todo mal, que Tu unges a Tua palavra na boca dele, para que vidas sejam alcançadas e eles possam pregar as boas novas. Queremos orar pelo Brasil, pelas eleições deste ano, que em tudo, Senhor, que Tu conduzas os destinos dessa nossa nação, Pai. E nós sabemos que feliz é a nação cujo Deus é o Senhor. Que nós possamos pregar, Senhor, as boas novas por todo canto desse nosso país. Pai, por tudo que Tu já fizeste, por tudo que estás fazendo e por tudo que ainda farás, oramos e agradecemos em nome de Jesus. Amém.
0: Obrigado, meu amado presbítero Peter Valquetene, no Rio de Janeiro, com a oração da fé com o presbítero Peter. Estamos chegando ao final do nosso programa de hoje para você. Muito obrigado a todos. Amanhã, se Deus quiser, Peter volta no Bom Dia.

Ok, meus irmãos, a nossa rádio é 24 horas no ar. Para você, olha, vai ter uma mudança breve e depois a gente comunica. Olha, nós temos o nosso programa, por enquanto é de 6 às 8 e meia da manhã. Breve vai mudar de horário, de 7 às 8 da manhã, com a IPPTV, com vai ser pela TV Uma Sertão e pela rádio, né? Vai ser um programa de uma hora, um pouco mais reduzido, mas também já estou precisando reduzir um pouco mais, porque a idade está chegando aí e a gente não está dando mais conta de fazer tudo sozinho. Desde a locução, do DG, do painel, do controle, dos equipamentos, de todas as coisas. Eu estou dando aqui, eu estou gerando muitas falhas, muitos erros no programa. É muita coisa para uma só pessoa. Ok, muito obrigado a todos vocês. Olha, que Deus abençoe, se Deus quiser, amanhã de volta. Shalom, shalom, Adonai, paz, paz do Senhor. Paz, paz do Senhor.

quiser seguir a Jesus tem que morrer. Negue-se a si mesmo. Tome a sua cruz. Tome a sua cruz e siga Jesus. Não existe evangelho sem a cruz. Não existe vida cristã sem a cruz.

resplandece, porque a glória do Senhor nasce sobre Salvador. Levanta, resplandece, porque a glória do Senhor nasce no solo baiano. Levanta, resplandece, porque a glória do Senhor nasce sobre o nosso Brasil.

repousa sobre nós um peso, repousa sobre nós, igreja, uma responsabilidade, porque o que Deus está fazendo aqui essa noite é um renovo. É um renovo. Fala para quem está do seu lado, é um renovo. Diga para ele, Deus está trocando as suas vestes. Diga para ele, Deus está sarando as suas feridas. Diga para ele, porque o remédio está aqui essa noite. Diga para ele, a cura de Belém está aqui essa noite. Diga para ele, a cura do Pará está aqui essa noite.

Este sentimento de estar preso e não poder sair. Angústia de querer alguma coisa.

O castigo que nos traz a paz estava sobre ele, e pelas suas pisaduras fomos sarados. Coloque suas mãos sobre o lugar.

enquanto os instrumentos tocam, você vai sentir aí onde você está a cura do Senhor. Deixe as águas do Senhor passarem em sua vida. Faça agora, Senhor, como o Senhor ungiu cada instrumento que tanto tempo temos clamado. Derrama a tua unção de cura neste lugar, para a honra e glória do teu nome.

Deus tem um chamado para cada um de nós, para viver a cada dia, rompendo em fé. Aleluia. Levanta tua voz conosco agora e canta, querido. Cada vez que a minha fé é provada, tu me dás a chance de crescer um pouco mais. Aleluia. Cante ao Senhor nesse momento.

levante as suas mãos, Senhor. Seja de onde você for, eu creio que há algo de Deus sobre a tua vida. E você precisa declarar sobre os céus do Rio de Janeiro. Diga comigo.

Aleluia. Aleluia. Glória a Deus. Se você permanecer fiel ao Senhor, todas as promessas que Ele te fez vão se cumprir. Porque Ele não é homem para mentir. Ele não é filho do homem para se arrepender. Ele é um Deus de aliança. Ele é um Deus de promessas.

quiser seguir a Jesus, tem que morrer. Negue-se a si mesmo. Tome a sua cruz. Tome a sua cruz e siga Jesus. Não existe evangelho sem a cruz. Não existe vida cristã sem a cruz.

Somente Tu és o Deus do impossível, Senhor. E não há outro além de Ti. O meu Deus é o Deus do impossível. Aquele que me sustenta, que me levanta. Oh, Senhor, venha em meu favor. Favoreça-me, Deus.

este sentimento de estar preso e não poder sair. Angústia de querer alguma coisa.

repousa sobre nós um peso, repousa sobre nós, igreja, uma responsabilidade, porque o que Deus está fazendo aqui essa noite é um renovo, é um renovo. Fala para quem está do seu lado, é um renovo. Diga para ele, Deus está trocando as suas vestes. Diga para ele, Deus está sarando as suas feridas. Diga para ele, porque o remédio está aqui essa noite. Diga para ele, a cura de Belém está aqui essa noite. Diga para ele, a cura do Pará está aqui essa noite. E se você

O castigo que nos traz a paz estava sobre ele, e pelas suas pisaduras fomos sarados. Coloque suas mãos sobre o lugar.

enquanto os instrumentos tocam, você vai sentir aí onde você está a cura do Senhor. Deixe as águas do Senhor passarem em sua vida. Faça agora, Senhor, como o Senhor ungiu cada instrumento. Há tanto tempo temos clamado.